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Mas é incrível a história desse cara. 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

consegue dizer se é o teu. Bate palma aí pro cara, gente. O cara tá vivo, gente. O cara não morreu, não.

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Gostaram, né? 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

Agora sim! Gente, eu vou cantar uma música nova do disco. A música de Ramon Cruz, que é o cantor da banda Doutor Cevada. É a primeira música do meu disco. Vamos cantar comigo? Meu fã-clube todo já sabe que tá todo em peso aqui. Queria agradecer essa meninada que me acompanha e que torce por mim. Obrigada pela presença de vocês aqui, viu? São fundamentais nessa onda toda. Vambora! Vambora!

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Mas é incrível a história desse cara. Esse cara é sortudo, ele tem que agradecer muito a Deus dele estar vivo ainda. Se liga só na história. 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

Dias, buenos días a nossos ouvintes da programação desta rádio e também da programação que todos os dias, desde lunes até viernes, que pertence também à Igreja Evangélica Pentecostal Cristiana, Santuário Buen Jesus dos Milagres, na direção do Bispo Antenor Castro, e quem vos habla nesta manhã é a pastora Gênesis Castro, e também saludando a todos que escutam essa programação, Palavras Amigas, não? Como o bispo colocou esse nome, Palavras Amigas, muito importante, nossos amigos e amigas de fé, que muitas vezes eles não vêm na casa de Deus, mas são pessoas da qual também temos uma amistade, que vemos todos os dias e todos os dias nos saludam. Então, se a toda essa gente, e também a nossos irmãos e irmãs que já sei que estão escutando nesta manhã, esperando a oração da fé, através dos servos de Deus. Aí mesmo no Cerro temos uns quantos irmãos que concorrem acá na igreja, as irmãs, e mandando um saludo aí, certamente está nos escutando a irmã Marina, também aí a nossa irmã Jaque, nossa irmã Alba, nossa irmã Maria do Carmo, que mora por aí também, e Daniel, que sempre está aí conosco também, e sempre vem na casa de Deus. Então, um saludo para todos os nossos irmãos que aí do Cerro e de toda los bairros e la cidade de Salto, que Deus esteja bendiciendo a cada um de eles, e evitando hoje viernes, o último dia de nossa caminhada de fé, la primavera com Deus. E como sempre eu digo, não, que quando começa uma caminhada, sempre temos que estar preparados, porque nessa caminhada pode vir chuva, pode vir frio, pode vir calor, e nem sempre vai estar um dia muito agradável, mas eu quero dizer para todos vocês que há uns irmãos e irmãs de fé que estão firmes desde o primeiro dia nessa caminhada, e já hoje eu já estava falando com uma de nossas irmãs que estão fazendo a campanha desde o primeiro dia que começamos, desde o dia lunes, e já recebeu subvenção. Ela me contava que tinha alguns papéis que há dias que já vem, para não dizer meses, que já vem lutando, batalhando, esperando uma resposta, e não venia, e para cá e para já, e esperar até um pouquinho, e todas essas coisas. E a partir do momento que já começou a campanha, começou a caminhar de fé, isso é um voto com Deus, isso é muito importante. Eu sempre abro para os irmãos, o voto de fé move a mão de Deus em nosso favor. Se Deus por si só já nos bendiz, imagina-te a ser um sacrifício para Deus. E é já isso, o voto de fé. E hoje acho já me chamava e me contava lá a bendição, porque se abriu as portas. Já lá chamaram, já está lá tudo pronto, tudo hecho. Então, se, isso é motivo de dar graças a Deus. Também muitas pessoas liberadas de opressão do inimigo. Desde lunes, a gente predica, começou o pastor Matias predicando sobre a ansiedade. E eu também, todas as irmãs que, todas as pastoras que predicaram nesta semana, falamos muito sobre essa parte. E conforme o que a gente dirige nosso espírito, Deus opera nessa área. E operou muito em liberação. Algumas pessoas não suportavam, choravam muito e contavam que estavam afanadas, oprimidas. Ainda ayer, uma irmã falava sobre sua preocupação
que eu já tinha com seu papá. Estava muito preocupada, incluso já haviam falado para ela, mira, que você vai se enfermar, você vai estar agitada assim, e seu papá necessita de você. Então, ela se acalmou através da oração das servas de Deus, dos servos de Deus que estivemos fazendo esta caminhada. Ela contava a Ger que, pela primeira vez, depois de muitas noites, que ela não conseguia dormir, estava afanada, porque a pessoa, quando queda afanada e preocupada, nem dormir consegue, não é assim? E ela contava que não havia... Havia noites e noites que não conseguia dormir e, graças a Deus, através da caminhada de fé, ela recebeu a liberação. Então, irmãos e irmãs, sabemos que tudo é possível para Deus. O que é impossível para nós é possível para Deus. Mas não podemos desistir, né? Não podemos nos desanimar. Isso são coisas que... Você vê bem que quando um empeça um trabalho, ele ou ela não vai no primeiro dia e já desiste. Não, não. Tem que ter seguimento. É assim, não é? Já põe o trabalho, não? Porque é uma coisa que todos trabalham, todos têm suas tarefas. E é uma sequência. E através do tempo, a pessoa vai se acostumando. Vai se acostumbrando naquele trabalho, vai gostando, porque tem que estar, uma que tem que estar, não? E outra que uma tem que gostar de lo que faz. E eu penso que assim também é na casa de Deus. A pessoa tem que fazer um propósito. Às vezes as coisas não acontecem na hora como uno quer, porque uno queda muitas vezes toda a vida assim, sem procurar Deus, sem congregar, sem ter uma hora, um momento para Deus. Mas quando vim a primeira vez na casa de Deus, depois de muitos anos vivido afuera, já quer, não? Já quer receber tudo que realmente ele ou ela necessita. E às vezes acontece, mas outras vezes não acontece assim. Porque, não sei, é um secreto que Deus tem para cada de nós. Talvez que Deus quer nos moldar mais, que Deus quer provar mais nossa fé, que Deus também quer ver até onde que aguentamos, prosseguimos firme e vencemos. Então, se é assim, os vencedores, eles sempre são firmes, eles permanecem na casa de Deus. É porque sabem que dia a vitória vai chegar. E Deus tem sido bueno para conosco. E eu já tenho acá provérbio para compartilhar com cada que habla de la mulher. 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La mulher sábia edifica su casa, mas la necia com suas manos la derriba. E continua, el que caminha em su retitud, teme a Jeová, mas de caminhos pervertido lo menospreceia. 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Amém? Então, mas, acá não é essa, mas os lábios de los sábios los guardarão. Aí lá. Eu observava essa palavra hoje, que acá arriba habla na mulher. A mulher sábia edifica sua casa. Sabemos que temos que ter uma sabedoria tremenda para o dia a dia de nossas vidas. Não? Mas a tola quer dizer, a pessoa que não busca a Deus já está. Como diz, já está mal, porque nós sabemos que sem Deus não somos nada, não? Mas bem-aventuradas essas mulheres guerreiras que buscam a Deus. Mas você vai dizer, mas isso aí é uma palavra só para a mulher. Mas continua, não? E nos diz assim, ó, e la boca del necio está la vara de la soberbia.
Nécio, poderia dizer nécia, né? Mas é nécio, quer dizer que essa palavra também é para los varones. É. Sabemos que o homem que tem a direção de Deus, que tem a graça de Deus, é muito melhor. Ele sabe como conduzir sua casa, sua família. Por isso, nesta manhã, quizás estou falando com alguém que já viveu um bom bocado de sua vida fazendo qualquer coisa e lejos de los caminhos de Deus. Mas que a partir de hoje quer tomar uma decisão de fé, você quer cambiar, quer ser uma nova persona. E não é tarde, nunca é tarde para que você haga isso. Você capaz hoje se mire, já estou, os tempos passaram, já não é mais meu tempo. Não, eu já quero te dizer nesta manhã que o tempo é a hora. Você coloca sua mão aí sobre seu coração, cerra seus olhos, você que tem seu vasito com água, a prenda de roupa, vamos orar. Senhor Deus e Padre Celestial, nesta hora eu uno a minha fé com a fé de muitas pessoas que estão orando juntamente comigo. Ela sente a necessidade de buscar de Ti, Senhor. Te pido que o Senhor bendiga, que ele já tome posição, decisão de fé e que possam seguir em teus caminhos. Da graça da vitória, em nome do Senhor Jesus, que assim seja e assim será. Muito bem, que Deus bendiga a todos. Hoje, a partir da hora 20, não temos por la tarde, hoje é somente por la noite, viernes por la noite. Espero todos vocês. Em nome do Senhor Jesus. Que Deus bendiga. Hasta la próxima. Amém.